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0: 10:03.
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1: Rádio Ilha do Mel FM, a rádio que você vê, namoradinha do Paraná, Matinhos, Pontal do Paraná, Caiobá, Guaratuba. Abraço a todos vocês, tô sabendo. Passarinho Verde me contou, tem uma galera lá em Guaratuba mantendo presença aqui no Relíquia. Obrigado por isso, pela audiência e pela sua preferência.

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1: 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Enfim, chegamos no final de mais um Relíquia neste sábado. Agradeço você que acompanhou o Relíquia, viajou juntinho comigo nos melhores flashbacks. E das 4 às 5 eu estou no Relíquia durante a semana. Olha, tem sorteios, prêmios, muita coisa bacana para você. Para você que não me ouviu durante a semana, vai lá, me ouve. 90.3, a rádio que você vê. Eu sou Samuel Dias e sou muito grato pela sua companhia.
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0: 1 e 2.
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Vamos nessa! Essa integração maravilhosa de Nordeste.

0: 2:03.
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1: Olá, começa mais um Rádio Educar. Muito prazer, sou José Araújo e hoje vamos entender o que é a alergia do sol.
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1: A alergia ao sol é uma reação do sistema imunológico à exposição da pele à luz solar, né? É também chamado de erupção cutânea fotoalérgica ou fotoalergia e também fotodermatose. Estima-se que 5 a 10% das pessoas sofrem de alergia ao sol. Esta doença afeta principalmente as mulheres, sendo que 95% são jovens de 20 a 35 anos. O processo alérgico muitas vezes ocorre em duas etapas. O primeiro contato com o alérgeno, né, ou a sensibilização às células específicas, produzem anticorpos, tais como IgE. A segunda exposição provoca a liberação de substâncias como a histamina, que causam diversas reações inflamatórias, como a alergia. Note que a resposta do organismo contra uma determinada reatogenicidade varia de um indivíduo para o outro. Os sinais mais graves podem aparecer de repente. É hipersensibilidade imediata. Por outro lado, a hipersensibilidade tardia, menos ofensiva, aparece mais tarde.
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0: 3 e 3.
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6: Olá, começa mais um programa Rádio Educar. Muito prazer, sou José Araújo. E no programa de hoje vamos falar sobre cafeína.
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6: Muito provavelmente, a cafeína vem sendo utilizada por seus efeitos sobre o sistema nervoso central, desde o período paleolítico, né? Os relatos mais confiáveis, entretanto, referem que ela tem sido consumida há milênios. Os chineses já consumiam no século 4 antes de Cristo, né? A cafeína é o ingrediente ativo do café, mas pode estar presente em muitas comidas e bebidas. Essa substância pertence ao grupo de compostos das metilxantinas, onde se inclui também o chá. As xantinas são substâncias capazes de estimular o sistema nervoso, produzindo certo estado de alerta de curta duração. Além do café, a cafeína também é encontrada em outras bebidas, em proporções menores, claro, tais como as bebidas contendo cacau, cola, chocolate, além do chá e de alguns remédios do tipo analgésico ou contra gripes.
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0: 4 e 3.
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4: Olá, começa mais um Rádio Educar. Muito prazer, sou José Araújo e hoje vamos falar sobre o que é diabetes.
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4: Os alimentos sofrem digestão e se transformam em açúcar, conhecido como glicose, que é absorvida para o sangue. A glicose é usada pelos tecidos como energia e a sua utilização depende da presença de insulina, uma substância produzida nas células do pâncreas. Quando a glicose não é bem utilizada pelo organismo, ela se eleva no sangue, o que chamamos de hiperglicemia. Diabetes é esse aumento de glicose no sangue. Praticamente 90% dos portadores dessa doença é da diabetes tipo 2, que é pouco sintomática, podendo passar despercebida e retardar, portanto, o diagnóstico e o tratamento, e favorecer a ocorrência de complicações. A doença é comum para pessoas com familiares próximos portadores de diabetes, pessoas com mais de 45 anos, obesos, pessoas com pressão alta ou colesterol elevado e mulheres com antecedentes de filhos nascidos com mais de 4 quilos.
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0: 5 e 4.
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3: Olá, começa mais um Rádio Educar. Muito prazer, sou José Araújo e hoje vamos falar sobre o que é diabetes.
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3: Os alimentos sofrem digestão e se transformam em açúcar, conhecido como glicose, que é absorvida para o sangue. A glicose é usada pelos tecidos como energia e a sua utilização depende da presença de insulina, uma substância produzida nas células do pâncreas. Quando a glicose não é bem utilizada pelo organismo, ela se eleva no sangue, o que chamamos de hiperglicemia. Diabetes é esse aumento de glicose no sangue. Praticamente 90% dos portadores dessa doença é da diabetes tipo 2, que é pouco sintomática, podendo passar despercebida e retardar, portanto, o diagnóstico e o tratamento e favorecer a ocorrência de complicações. A doença é comum para pessoas com familiares próximos portadores de diabetes, pessoas com mais de 45 anos, obesos, pessoas com pressão alta ou colesterol elevado e mulheres com antecedentes de filhos nascidos com mais de 4 quilos.
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1: ora. 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

0: 6:04. 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
2: Oi. 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

0: É sempre melhor terminar que trair, viu, gente? Sempre.
1: Já que não gosta, termina primeiro. Não trai, não. Não trai, não.
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0: 7:04. 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
2: Olá para você que acompanha a nossa programação aqui na Ilha do Mel FM. Eu sou Giovana Saad e trago informações do nosso departamento de jornalismo. Matinhos recebe entre os dias 14 e 16 de agosto a seletiva Sul do Surf Brasil Base 2026 no Pico de Matinhos. A competição reúne 111 atletas do Paraná, Santa Catarina e Rio Grande do Sul nas categorias sub-12, 14, 16 e 18, masculino e feminino. Ao todo, serão 44 vagas para a final do Campeonato Brasileiro de Base, que acontece em setembro em Navegantes, Santa Catarina. Os melhores colocados de cada categoria garantem a classificação para a etapa nacional. A competição terá transmissão ao vivo pelo Surf Brasil TV no YouTube. Nós voltamos a qualquer momento direto de nossa redação. 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

0: 7:34.
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0: Muito obrigado.
1: Gostaram, gente?
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0: 8:05.
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4: Olha,

0: meu amigo. Muito bom dia, minha amiga. Domingão, estamos chegando no seu rádio com mais um programa Mais Sorte pra você, aqui na 90.3. 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É a ilha!
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0: No programa de hoje, vamos trazer carta do dia, vamos trazer depoimentos de graças que o povo alcança no maior trabalho místico do Brasil. Muita música top, top, top, escolhida a ponta de dedo pra você, hein? Você, amiga, você, amigo que está nos ouvindo desde as primeiras horas da manhã aqui na ilha, você merece coisa boa até às 10 da manhã. Vamos também ter polêmico quadro Dramas da Vida, o drama de uma mulher quarentona que tenta porque tenta engravidar e não consegue. Ai, meu Deus, o que está acontecendo com essa mulher, meu Deus? E aqui do meu lado, meu colega de trabalho, Marcelo Brellerin. Muito bom dia, Marcelo.
2: Muito bom dia, tarólogo Nasser Bandeira, respectivos ouvintes aqui da Ilha do Mel FM 90.3. E chegamos ao domingão maravilhoso, tarólogo Nasser Bandeira, hoje, domingo, dia 16 de agosto de 2026, e hoje é dia do filósofo tarólogo Nasser.
0: Vamos filosofar e pra caramba hoje, hein, Marcelo?
2: Com certeza, tarólogo Nasser Bandeira.
0: Marcelo, vamos lembrar os nossos ouvintes que terça-feira que vem, 18 de agosto, volto a atender as pessoas com as cartas do tarô cigano, benzê-las, fazer cirurgias espirituais e libertá-las das suas amarras no meu consultório de tarô, aqui em Paranaguá, Avenida Artur de Abreu, número 29, Centro Histórico de Paranaguá. Esse endereço fica bem do lado da Praça Fernando Amaro, que é o número do nosso telefone para ligar, agendar o horário para terça-feira que vem. Hoje é domingo, amanhã é segunda, é depois de amanhã, viu? 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
2: 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Vou repetir de outro jeito, tarólogo Nasser.
0: Ok, Marcelo.
2: Muito
0: manda
2: bem.
0: Manda ver, Marcelo.
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0: Ok, senhor Marcelo Brellerin, e nós vamos imediatamente para a carta do dia, porque depois vem música com Sergião, Marcelo. Sergião vai cantar para nós como primeira música do Mais Sorte para você deste domingão, Marcelo Brellerin.
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0: Embaralhei, embaralhei, cortei as cartas do tarô cigano. Qual o número da carta que saiu para os nossos ouvintes, Marcelo?
2: Eu tô vendo na tua mão a carta de número 25.
0: Que maravilha, já falo qual a carta deste oráculo sagrado chamado tarô cigano.
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0: Carta de número 25 é a carta das alianças. Fala de muito amor.
6: Nossa.
0: Para as famílias que me ouvem e muita união para os casais. Carta das alianças, união para os pombinhos. Marcelo Brellerin. e abrindo as cortinas musicais deste domingão. Hoje, uma cortina enveludada de cor vermelha. Aquele vermelho cor de sangue, Marcelo. Muito bonita essa cortina enveludada, hein? Só alegria para os nossos ouvintes. E a música que chega para os nossos ouvintes, Marcelo.
2: O Sérgio Reis cantando Felicidade.
0: Felicidade. Foi embora e a saudade. Essa, Marcelo?
2: Essa mesmo.
0: Essa? Deixa Sérgio cantar.

0: linda música, música da felicidade. Marcelo, chama a Bruninha. Ela já acabou de tomar seu cafezinho, vai passar aqui pelo programa, falando do número do nosso telefone, nossas redes sociais, e também chama aquela senhora do Zap Zap. O povo precisa anotar o nosso telefone, ligar e agendar o horário para ver as cartas do tarô, futuro delas, benzimentos, libertação de suas amarras na terça-feira que vem, dia 18 de agosto, aqui em Paranaguá, Marcelo. Chama Bruninha, Marcelo Bradley.
1: Fala aí, Bruninha, pra gente.
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0: Falou bonito essa senhora, que aqui em Paranaguá e em todas as cidades do litoral paranaense, esse programa é uma loucura de audiência.
1: Só dá mais sorte pra você, ela fala assim, ó.
0: É verdade. E esse programa mata pau em audiência. Não tem pra ninguém. Como é que diz aquela vinhetinha, Marcelo? Aquele veinho que fala que não tem pra ninguém. Ô, Marcelo, como é que é o nome daquele veinho que ele fala que no Mais Sorte... Ele fala que é pra cabeça, não tem pra cabeça, né, Marcelo? Deixa esse velhinho falar aqui, Marcelo. Nosso amigo, nosso ouvinte, Marcelo.
1: Acho que é o seu Algenor, se não me engano.
0: É,
1: né?
0: O Algenor mesmo, Marcelo.
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0: Eu não tenho pra cabeça, só dá mais sorte pra você. Marcelo, vamos com mais música. Quem chega pra cantar, Marcelo Bradley?
1: Essa aqui é muito boa, eu sei que o senhor gosta dessa aqui também. É o Guilherme Santiago com a música. Franguinho na Panela.
0: Franguinho na Panela, muito bom. Essa hora da manhã, começar a fritar um franguinho na panela, pelas 11h30, meio-dia, comer um franguinho na panela com polenta.
1: A minha barriga já tá roncando.
0: Rapaz, show de bola, Guilherme Santiago no seu rádio.

0: mais sorte pra você aqui na Ilha do Mel FM. E quero lembrar aí os nossos ouvintes, aqueles que nos ouvem de segunda a sexta-feira, do meio de meio até uma da tarde, quero comunicá-los que a partir do dia 28 de agosto, o nosso programa semanal, do meio de meio a uma, vai mudar de horário por conta do horário eleitoral. O nosso programa vai começar a uma da tarde e vai até a uma e meia. Mas isso a partir do dia 28 de agosto, quando começa as propagandas eleitorais, com as propagandas dos partidos e dos candidatos, Marcelo, a deputado estadual, deputado federal, senador, governador, presidente da República e vice-presidente da República. Durma com tanto barulho e aí vem a politicagem, Marcelo.
1: Verdade,
0: vem a politicagem no rádio, Marcelo. Marcelo, vamos com mais música aqui no Mais Sorte pra você, Marcelo. Quem chega pra cantar, Marcelo Breza, né?
1: Tá chegando agora Chitãozinho e Chororó, pura emoção, tá logo
0: nascendo. Essa música, Marcelo.
1: É bonita demais, Chororó. Deixa.

0: bonita, bonita mesmo. A música de Chitãozinho e Chororó. Aqui no programa, mais sorte. Mais sorte pra você. Marcelo, agora temos um depoimento, né? De graças que as pessoas alcançam no maior trabalho místico do Brasil. Marcelo, quem que passa aqui para dar seu depoimento, Marcelo?
1: Muito bem, tarólogo Nasser Bandeira, nós vamos ouvir o depoimento do Paulo Roberto. O coração, o estômago, a próstata e a visão. Tinha muitas coisas, viu, tarólogo Nasser?
0: Ixi, esse cara tava carregado, hein? É, tava doente de tudo, hein, Marcelo?
1: Tava.
0: Mas procurou o benzedor certo, vi as cartas pra ele, descobri por que ele estava doente, benzi, desmanchei coisas de feitiçarias da vida dele e ele tá passando aqui pra contar a sua cura, Marcelo.
2: Qual o seu nome?
3: Paulo Roberto Taborda.
2: Seu Paulo Roberto Taborda, que de bom amigo você recebeu nos trabalhos espirituais do Tarô Cigano em Curitiba?
3: Uma cura espiritual do coração.
2: O que você tinha no coração, por exemplo?
3: Foi um batimento cardíaco muito forte, onde eu havia feito 3 exames de eletrocardiograma, teste ergométrico, tudo comprovado. A médica não conseguia determinar o que era. Tive uma bactéria no estômago em 2012 e também fui curado através do trabalho da cirurgia espiritual em 2012. Tinha também câncer de próstata.
2: Câncer de próstata. O senhor chegou a fazer os exames?
3: Fiz.
2: Comprovou que o senhor tinha?
3: Tinha.
2: Aí, através das cirurgias espirituais, o senhor se curou de problema de coração, problema do estômago e desse câncer de próstata.
3: É muito difícil porque a gente faz tudo que é tipo de exame, se cuida, mas quando aparece a gente pensa que já é o fim. Graças a Deus eu consegui, através dos trabalhos e a corrente, a cura total.
2: Através dos trabalhos espirituais do Tarô Cigano, o senhor obteve essa cura.
3: Correto.
2: E problema também nos olhos, né? Você estava doente, hein, cara? Coração, estômago, câncer de próstata. E nos olhos, o que você tinha?
3: Foi uma inflamação no olho direito. Eu achei que podia ter algum problema grave que eu não estava conseguindo enxergar.
2: Você também já não estava enxergando direito com um problema nos olhos.
3: No olho direito.
2: Então, Paulo Roberto Taborda, vem ao programa Mais Sorte para você para agradecer todas essas graças alcançadas, amigo. Você está feliz com tudo isso?
3: Graças a Deus e aos trabalhos e à cura espiritual.
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0: É, quero e tenho pedigree na espiritualidade para levantar o caído e dar forças àqueles que não têm nenhum vigor. Marcelo, tá me ouvindo aí, Marcelo?
1: Câmbio, seu Nasser.
0: Câmbio.
1: Tô ouvindo,
0: vamos, então, com mais música, Marcelo.
1: Mais música.
0: Mais música aqui no Mais Sorte pra você, alegrando as donas de casa, os chefes de família, o pessoal do Porto de Paranaguá, quem está em alto mar, no barquinho, no barco, na lancha, no navio. Só música top pra você, amigo, amiga.
1: Tá chegando agora Teodoro e Sampaio, Pitoco, tarólogo Nasser.
0: Ah, aquela do cachorro, a música do cachorro.
1: Ganhei um cachorrinho. É, isso, é essa mesmo.
0: Essa mesmo. Aí, você conhece bem a música, hein, Marcelo? Fez sucesso e o povo gosta de ouvir, o povo gosta de cantar. O

0: mais sorte, é mais sorte pra você. Depois da música do Pitoco. Chega aqui, Pitoco. Pitoco, Pitoco, chegou. Chegou Pitoco, cantou, agora vai embora, Pitoco. Te recolhe lá pra tua casinha nos fundos da casa, Pitoco. Porque agora nós vamos, Marcelo, para um bloco de comerciais.
1: Break.
0: Vamos pra break e a gente já volta. É dois palitinhos, a gente já volta, viu?

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Tá chegando mais músicas, benzedor. Tá chegando mais músicas. Agora, sabe quem tá chegando? Diego e Victor Hugo. O nome da música? Tubarões. Aqui no programa Mais Sorte pra você.

0: Boa noite, Uberlândia!
1: Faz barulho aí, Uberlândia, que eu quero ouvir!
0: Que coisa linda, galera!

0: Fica bonita no seu rádio.
1: Tubarões, seu Nácio.
0: Os barões?
1: Diz tu, tubarões. Tubarões, seu Nácio.
0: É o nome da música, Marcelo?
1: Aham, tubarões.
0: Tubarões. 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Marcelo,
1: Com
0: mais música, Marcelo.
1: Mais músicas, agora tá chegando Rio Negro e Sua Limões, Na Sola da Bota.
0: Ah, essa pro povo cantar, porque o povo gosta de ouvir essa música, o povo gosta de cantar e o povo gosta de dançar também essa música, Marcelo. É na

0: todo mundo cantou, dançou com Rio Negro e Solimões aqui no Mais Sorte pra você. Marcelo?
1: Sim.
0: Marcelo Bradley, vamos trazer depoimento de graças que o povo alcança no maior trabalho místico do Brasil. Quem que vai dar o seu depoimento aí, Marcelo?
1: Seu Nasser, mais um depoimento indescritível.
0: Dona Lourdes Marcelo.
1: Isso, esse depoimento. E ela confirma o sexo do bebê através das cartas do tarô cigano. E ela faz até um teste.
0: Um desafio,
1: né? Desafio, exatamente.
0: É porque ela já sabia o sexo do bebê da sua filha e foi ver as cartas comigo, como quem diz... Vou ver se esse cara sabe mesmo, ou é só lorota o que ele diz. Vou ver se ele vai acertar o sexo do bebê, porque ela já sabia o sexo do bebê da filha dela. E ela caiu a cara, caiu o queixo dela, quando viu nas minhas cartas do tarô o que o exame tinha comprovado e as cartas confirmou, Marcelo. Vamos ouvir qual o nome dela, Marcelo?
1: A Lourdes.
0: Dona Lourdes.
2: Qual o seu nome?
3: Lourdes.
2: Lourdes. Dona Lourdes veio ver as cartas do tarô alguns anos atrás para ver o sexo do seu neto, né? É, era o primeiro neto, o segundo neto?
3: Seria o primeiro neto. Daí ela já tem uma menina com, na época já tinha uma menina que estava com 8 anos.
2: Certo, então seria o segundo neto.
3: Isso.
2: Dessa sua filha. Aí a senhora veio ver as cartas para saber se era menino ou menina. O que que eu abri as cartas e o que que eu lhe falei, se era menino ou menina?
3: Sim, eu queria ter a certeza do que seria o sexo do neném, que na verdade eu já estava sabendo o sexo da criança. Eu só queria ter uma certeza do que você passava para a gente. E realmente você disse que era para ficar tranquila, que a criança era um garoto muito bonito, bem saudável, e que ele vinha com muita saúde, que eu poderia ficar tranquila, que a criança era maravilhosa, que minha filha ia ficar super bem e que eu ia ficar muito contente. Que inclusive você disse que estava me vendo muito feliz com a chegada dessa criança, realmente, foi uma felicidade sem tamanho, né?
2: Então, a senhora quando veio ver as cartas para ver o sexo do bebê, a senhora já sabia que era um menino, mas a senhora não me falou que era menino, né?
3: Não, não falei nada, eu guardei para mim, aí depois que você me falou, ainda confirmei com a minha prima, que eu levei minha prima comigo, daí ela disse, vamos ver se realmente ele tá falando a verdade. Aí, quando a criança nasceu, foi só alegria, realmente.
2: E era um menino mesmo?
3: Um menino, maravilhoso, nasceu com 4,3 kg.
2: E na ecografia já falava que era menino, mas a senhora, ao ver as cartas do tarô, não me falou que era menino. Mas abrindo as cartas eu falei que era menino e depois do nascimento da criança se confirmou tudo, que era um menino e trouxe, como você já disse, muitas alegrias para a família.
3: Exatamente, eu sabia, mas não te falei nada. Eu fiquei, guardei para mim, mesmo depois que o senhor falou que a criança, que era um piá, eu guardei para mim e não te confessei nada. Falei, eu vou esperar a criança nascer para me ter a certeza. Se um dia eu volto até ele, vou confirmar que realmente foi um piá.
2: E hoje está voltando e confirmando toda essa história, né?
3: Exatamente.
2: Bom, eu estou aqui também com a mãe que deu à luz a esse menino. Você sabia dessa história da tua mãe? Qual o teu nome primeiro?
4: Vanessa.
2: Vanessa. Hein, Vanessa, você sabia dessa história que ela veio ver as cartas, que ela escondeu o sexo do neném para mim? E mesmo assim eu falei que era um menino e era um menino. Você sabia dessa história ou não, Vanessa?
4: Não, eu não sabia. Depois que o meu menino tinha 1 ano, eu vi você na televisão e falei pra minha mãe. Mãe, será que ele é bom? Daí minha mãe olhou pra minha cara e disse, se eu te falar que eu já fui lá antes do teu filho nascer. Eu falei, por que a senhora não contou? Não, porque eu não achei que não era necessário. Porque na verdade ela foi, ela já, daí ela me contou a história certinha, que ela queria saber o que era o meu filho. Só que ela já sabia e ela falou assim, que ela foi pra ver se você sabe mesmo ou se você é apenas mais um no meio de vários aí que só estão pra enrolar. E tudo que você falou pra ela, que era pra ficar tranquilo, que não ia acontecer nada, menino ia ser maravilhoso, era um piá. E hoje meu filho é perfeito e tem 4 anos e não tem nada, não pegou nada de ruim de mim. E eu estou aqui de novo para falar como você é ótimo.
2: Que bom, meu anjo. Que satisfação, que maravilha, né? Saber que pessoas que lá atrás vieram na dúvida, tiraram as dúvidas. Um abraço, amiga, tudo de bom para a senhora.
3: Obrigada, e para você também. E eu pretendo vir aqui mais vezes, que eu quero vir novamente com a minha prima, que ela está sempre falando que quer vir aqui, mas falta tempo. Mais uma hora a gente acha um tempinho e vem.
2: Traz ela que nós ajudamos. Vanessa, um abraço para você, amiga, também.
4: Para você também. Eu vou vir mais vezes agora.
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0: Quero ir, tenho pedigree nesta área, né? Pra socorrer o senhor, a senhora que anda doente, que não sabe o que, que você tem na sua vida, anda depressivo, chora, anda perturbado, briga na família, negócios não vão bem, tá tudo atravessado, tudo dando errado. 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
0: Ok, que depoimento maravilhoso nós ouvimos aí dessa senhora que chegou duvidando e depois, né, viu que a gente não brinca de espiritualidade. Então, na tampa, as previsões das cartas do Tarô Cigano pra filha dela. Marcelo, vamos com mais uma música, Marcelo?
1: Agora um pagodinho?
0: Levantando o povão, jogando pra cima a galera, Marcelo.
1: Agora um pagodinho, seu Nascer?
0: Claro, demorou, Marcelo.
1: Pode ser, então, grupo Menos é Mais, participação de Natan. Ah. Pela última vez.
0: Ah, essa aí eu gosto muito desse pagode.
1: Não é o Natan aqui da rádio, viu?
0: Não é o Natanzinho daqui, Marcelo. É o Natanzinho que canta com o grupo, aquele grupo que o menos não é menos, viu? É mais, né, Marcelo?

0: mais sorte, ó, mais sorte pra você aqui pela Ilha do Mel FM 90.3, alegrando suas manhãs de domingo. E lembrando aí os senhores ouvintes que a partir do dia 28 de agosto, o nosso programa semanal, de segunda a sexta-feira, vai mudar de horário por conta do horário político. O meu programa durante a semana é do meio-dia e meio a uma da tarde, mas a partir do dia 28 de agosto vai ser da uma a uma e meia. E quando terminar as políticas, o horário político, tudo volta ao normal. Marcelo, vamos pra break, Marcelo.
1: Vamos pra aquela parada, Tarola.
0: Aquela parada musical e rodar os comerciais, né? Porque a rádio precisa faturar e os clientes da rádio também precisam ganhar mais dinheiro. E eles ganham quando anunciam com a gente aqui na Ilha.

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0: mais sorte, é o mais sorte pra você, o seu programa de todos os domingos. Mais sorte. 8 às 10 da manhã, sabadão, da 1 às 2 e meia da tarde. E durante a semana, por enquanto, é do meio dia e meio à 1 da tarde. 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Marcelo voltando de break. Quem chega pra cantar? No Mais Sorte pra você, Marcelo.
1: Agora tem o Arte Popular com Daniel, tarólogo Nasser.
0: Opa, é o Fricote?
1: É o Fricote, exatamente.
0: Fricote, Arte Popular e o Dani cantando no Mais Sorte.
1: Braço.

0: né? Essa música bem alegre, bem pra cima, e é o que a gente precisa rodar aqui nos Domingão na Ilha. Domel FM 90.3.
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0: Marcelo, quero mandar um abraço aí pro pessoal de Antonina, que adora ouvir o nosso programa nos domingos. Pessoal de Morretes, Guaraqueçaba, Matinhos, Pontal, Guaratuba, Serra do Mar, Guaraqueçaba e todas as cidades aqui da região do litoral paranaense. Marcelo, vamos com mais música, Marcelo?
2: Vamos sim, tarólogo Nasser Bandeira.
0: Quem chega pra cantar, Marcelo?
2: Tá chegando agora a música do Gustavo Lima.
0: Gustavo Lima?
2: Isso, e ele não chega sozinho, ele chega junto com o Luiz Fonsi. O nome da música?
0: Quero saber, e o povo também, pra poder cantar dançar, brincar e se divertir com Gustavinho Marcelo.
2: O nome da música é Vagabundo.
0: Ai, ai,
2: dizem
0: ai,
2: que todo homem é vagabundo. De eu não sou.
0: Mas deixa eu fora.
2: De eu não sou.
0: Eu não sou vagabundo. Tu é vagabundo, Marcelo?
2: De eu não sou.
0: De eu não é?
2: De eu não sou.
0: De eu também não sou vagabundo.
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10: Tem!
1: E tá gelada?
10: Tá! Ah.

0: 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E eu agradeço aí a sua audiência. Já tomou o cafezinho da manhã? Tava bom, tava gostando. Ou está na mesa do café? E as minhas amigas do outro de casa já estão varrendo a casa, limpando a casa, já preparando o almoço do dia. Estas minhas amigas não param. Guerreiras, donas de casa, aquele abraço para todas vocês e, claro, também para o seu respectivo esposo, que é um homem trabalhador, um guerreiro também, e que cuida muito bem da família, Marcelo. Marcelo, vamos aí com uma, mais música aqui no Mais Sorte pra você, Marcelo.
1: Vamos sim, tarólogo Nasser Bandeira, e agora tá chegando a Linda Cigana. O nome dos cantores?
0: Sim, Marcelo.
1: De Paulo e Paulino.
0: É Linda Ciganinha, Marcelo.
1: Isso, Linda Cigana.
0: Será que é a ciganinha do amor, Marcelo? Deve ser, né, Marcelo?
1: Vai trazer muita sorte pra quem ouvir agora, né?
0: Ah, com certeza. Cantor de Paulo e Paulinho.
1: Linda Cigana.
0: Linda, Linda Cigana.

0: Você não está só, nós estamos com você em todos os momentos de sua vida e principalmente neste domingão com o programa Mais. Mais sorte para você. Marcelo, vamos ouvir um depoimento de graças alcançada. Tem um depoimento que me marcou muito essa semana no programa de rádio, da dona Terezinha, Marcelo, que ela era cega. Ela não enxergava nem as letrinhas que aparecem nos comerciais de televisão e ela estava surda, Marcelo. Meu não ouvia Deus nada, Deus. Do ouvido direito. 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Vamos ouvir dona Terezinha, Marcelo.
1: Qual o seu nome?
2: Terezinha.
1: Terezinha, que de bom você recebeu nos trabalhos espirituais do tarô cigano, Terezinha?
2: Eu recebi a cura da minha vista. Caí, fiquei cega. E agora, graças a Deus, estou enxergando. Estou enxergando dinheiro que eu não enxergava. Pintando as unhas que eu não conseguia mais.
1: Mas isso é uma graça, assim, indescritível, né, Terezinha? Eu lembro que quando você chegou aqui nos trabalhos do tarô cigano, você veio trazida por outras pessoas, porque você não andava sozinha.
2: Não.
1: Quem te trouxe aqui na época? Uma filha tua?
2: Uma filha minha, meu neto também andou.
1: Teu neto veio com o neto, veio com a filha.
2: Isso.
1: Você se agarrava nas pessoas para poder andar?
2: Só assim.
1: Só assim?
2: Não conseguia de jeito nenhum sozinha, andava tropeçando.
1: E aí veio aqui nos trabalhos do tarô, veio ver as cartas do tarô cigano, foi revelado para você o porquê de você ficar cega, não é, Terezinha?
2: Uhum.
1: E aí você pediu aquela ajuda espiritual, nós te damos aquela ajuda espiritual, e hoje já está enxergando o dinheiro, já está pintando as unhas, porque quando está pintando as unhas, porque está pintando as unhas, porque está enxergando bem, não é? Então, hoje você vem aqui ao programa de rádio agradecer esse grande milagre espiritual que você recebeu, Terezinha.
2: Graças a você e aos guias de luzes. Eu estou curada quase.
1: Você está feliz?
2: Estou feliz, graças a Deus.
1: E veio aqui para agradecer?
2: Tudo bem.
1: Outra pessoa?
2: Outra pessoa.
1: E tinha um problema no ouvido também, que estava surda, né?
2: É.
1: Que não ouvia, né, Terezinha?
2: Aham, agora estou ouvindo bem, está tudo limpo.
1: Que maravilha. Então foi curada da cegueira e foi curada da surdez.
2: Isso.
1: Qual ouvido, direito ou esquerdo?
2: O direito.
1: Direito, não ouvia nada?
2: Não, estava só uma zoeira, assim.
1: Uma zoeira.
2: Isso.
1: Pois é. Veio nos trabalhos do tarô cigano, foi orientada através das cartas, foi ajudada espiritualmente e recebeu duas curas milagrosas na vida dela. E hoje você é feliz, Terezinha?
2: Sou feliz, muito, muito, muito feliz. Graças a Deus. E graças a você e aos guias de luz.
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0: Que depoimento, hein, Marcelo? Que graça alcançada
4: para
0: essa mulher que não estava enxergando mais nada. Dependia dos outros para ir na venda, no mercado. Mas veio no homem certo, no benzedor certo. Se curou, se libertou. Passou aqui no programa para dizer que está enxergando tudo. Ouvindo com ouvido direito que não ouvia. Esse é o nosso trabalho de resultados, que muda a vida das pessoas que nos procuram. Quem nos procura, a gente ajuda, né, Marcelo?
4: Exatamente.
0: Quem não nos procura, nós não saímos catar ninguém a laço para trazer à porta do nosso consultório de tarô, ali na Avenida Arthur de Abreu, número 29. Mas quem vai ali de livre, espontânea vontade, recebe curas, libertações de feitiçarias, pragas, agouros e toda sorte de males. Marcelo, vamos com mais uma música, Marcelo?
4: Vamos sim, Tarólogo Nasser Bandeira.
0: A música não pode parar, não pode parar, não para não, até porque é domingão, né, Marcelo?
4: Agora tá chegando Fernando Sorocaba, Luan Pereira, DJ Chris no Beach, é a galera do chapéu.
0: Ai, ai,
4: quem manda aqui é a galera do chapéu.
0: E quem manda aqui, no mais sorte pra você.

0: Bonita, bonita essa música e esse entrevero de cantor sertanejo que fizeram uma música super show, né, Marcelo?
1: Ficou bacana essa nova roupagem.
0: Top, top, ficou bonita essa nova roupagem, né, Marcelo? Marcelo Bredley, vamos pra mais um break e a gente já volta, Marcelo Bredley.

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1: É mais sorte pra você, voltando de break para a última meia hora do programa. Mais sorte pra você. E voltando de break, a regra é clara, né, Marcelo?
2: Sim, música.
1: Tem que voltar com música, Marcelo.
2: Tem sim, tarólogo Nasser
1: e
2: Bandeira.
1: E quem chega pra cantar, Marcelo?
2: Tudo vai ficar bem, tarólogo Nasser.
1: Tudo vai ficar bem?
2: Tudo vai ficar bem.
1: Quem é o cantor ou a cantora, Marcelo?
2: Marília
1: Mendonça. Essa cantava, hein, Marcelo? Está nos braços de Deus, a Marilhazinha, Marcelo. Deixa a menina cantar para alegrar nossos ouvidos, nossos corações, Marcelo. Aqui na Ilha do Mel.

0: É o mais sorte pra você aqui na sua ilha do Mello FM. 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
2: Marcelo Bradley, vamos aí com mais uma música, só que essa aqui tem que ser gaúcha, viu?
3: Tem que ser gaúcha.
2: É, uma música de um grupo gaúcho, Marcelo.
3: Sim.
2: Pode ser, Marcelo?
3: Pode ser,
2: pode. Então vamos chamar Corpo e Alma, aquela dos olhos negros, para você colocar a mãozinha na testa, no ombrinho, no peitinho e dançar. Isso, coloca a mãozinha na testa, a outra no peito e dance aí ao som do Mais Sorte para você.
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0: Pois bem, é uma sorte para você, alegrando o seu domingão aqui no litoral paranaense. Muita chuva por esses dias, né, Marcelo?
1: Bastante.
0: Chuva, caiu granizo aqui no litoral, relâmpagos, olha, bicho, meu pegou Deus. Este final de semana, quinta-feira, foi uma loucura. E diz a meteorologia que o tempo vai continuar estável. Chove, para, chove. Mas tomara que pare, né? Porque já choveu bastante, já choveu o suficiente. Marcelo Bradley. Agora, Marcelo, vamos para depoimento de graças que as pessoas alcançam no maior trabalho místico do Brasil.
2: Seguindo.
0: Quem passa aqui para dar seu depoimento, Marcelo Bradley?
1: Vamos ouvir agora o depoimento do Márcio Antônio Floriani. Ele estava com a vida financeira complicada, tarólogo Nasser.
0: Tava fundo do poço.
1: Tava no fundo, Marcelo, do poço.
0: Isso. Aí se mesmo. Levantou.
1: Aí se levantou.
0: Se ergueu com as proteções das entidades de luz do seu amigo Nasser Bandeira e Marcelo Bradley. Vamos ouvir.
3: Qual o seu nome?
4: É Márcio Antunes Floriani.
3: Márcio, mora onde, Márcio?
4: Pinheirinho.
3: Que de bom você recebeu nos trabalhos aqui do Tarô Cigano, amigo?
4: Nossa, Nasser, eu sempre fui um cara inteligente, tive bons empregos, mas o dinheiro não durava na minha mão. A gente ganhava 10 e gastava 20. Andava 2 passos e ia 3 para trás. E depois que eu vim aqui, né, que começamos a acompanhar as novenas, já fez o trabalho para mim, eu fui valorizado no emprego, porque tanto é que eu saí dessa empresa, fui para outra empresa, depois eles me ligaram para me voltar para a empresa, voltei ganhando um salário bem mais do que eu ganhava, e consegui trocar meu apartamento, comprei uma casa bem maior, e só alegria.
3: Que maravilha, hein? Toda essa mudança depois que você veio pedir ajuda espiritual.
4: Depois comecei a frequentar o seu tarô.
3: E gosta de frequentar aqui, Márcio?
4: Ah, a gente sempre vem, todas as quartas. Tipo assim, às vezes eu não venho, quando eu não venho uma quarta, porque eu trabalho à noite, daí se eu não dormir de dia, eu tenho que dormir à tarde.
3: Quando não vem quarta, vem sexta.
4: Isso.
3: Tá certo. E está feliz em frequentar os trabalhos espirituais do tarô cigano?
4: Ah, com certeza.
3: Tudo mudou na tua vida financeira?
4: Nossa família está mais unida, a parte financeira está melhorando cada dia mais.
3: Outra história.
4: Outra história, outra vida.
3: Um abraço, amigo.
4: Eu que agradeço, Nasser. Tudo de bom, senhor.
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0: Que depoimento, hein? Que graças alcançada na vida deste homem. Mais sorte para você aqui pela ilha do Mel FM. Ô, Marcelo, agora vamos com uma pisadinha, Marcelo, uma música de pisadinha.
1: Vamos sim, tarólogo Nasser.
0: Vamos,
1: um forró.
0: Mais sorte pra você. É um forró?
1: Um forró também.
0: Um forró, uma isso. Pisadinha. Quem chega pra cantar, Marcelo?
1: É um alemão do forró, tarólogo Nasser.
0: É o alemão?
1: Isso.
0: É o alemão do forró?
1: Isso.
0: Só aqui na ilha do Mel FM, alegrando seu domingão.
1: O nome da música?
0: Sim, quero saber.
1: Rodei, rodei.
0: Rodei, rodei.

0: linda, bonita, bonita essa música do alemão do forró. Esse caboclo canta bem, hein? Anda bem o alemão do forró. 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Marcelo, vamos para polêmico quadro Dramas da Vida, o drama da Libriana, Marcelo, que 20 anos casada, chegou aos 40 anos e não tem nenhum fiinho, Marcelo, e ela quer ver nas cartas que bicho tá pegando pro lado dela, Marcelo Bradley.
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0: O drama de hoje é da Libriana. Ama nosso programa e chamou a atenção dela de expor o drama dela no programa para ver nas cartas do tarô o porquê que tudo quanto é mulher engravida, tem mulher que não quer nem engravidar e engravida. E eu que quero não engravido. 20 anos de casada. Diz os médicos que eu não tenho problema, que o meu marido não tem problema, que estamos aptos a ter um filho, dois, três, quanto quisermos. Só que agora bati os 40 anos. Como é que fica a minha vida? Vou morrer sem poder amamentar um filho no meu peito? Ter um filho para chamar de meu? Estou em desespero, seu Nasser. Veja nas cartas do tarô se eu ainda vou ser mãe ou não vou ser. Embaralhei, embaralhei as tuas cartas, Libriana. Primeira carta que saiu, a carta da família. Olha, e a carta da família é um casal com uma criança no colo, um menino no quarto, no colo, que dá a entender que tu vai ter um filho e ainda vai ser um menino. Segunda carta, intimidade. Vai ter que fazer uns agrado mais aí pro marido, vai ter que fazer uns tchaca-tchaca mais seguido. Carta do tempo, já esperou demais para ter esse bebê. Quarta carta, bruxa feiticeira. Penúltima carta, urso inimigo. E a última carta, uma mulher. Ai, ai, ai, aí vem bomba, hein?
2: Nossa.
0: Faz cruzamento as cartas, cima, embaixo, baixo, em cima. Direita, esquerda, esquerda, direita. Libriana, lá no passado, quando conheceu teu marido, há 20 anos atrás, você teve um entrever com a tua sogra. E ela não queria que nem você casasse com o filho dela. Casou. O amor venceu, vocês casaram. Mas ela, tua querida sogra, kkk, tua querida sogra, kkk, sua querida sogra, cozinha, ela rogou uma praga.
3: E vixe!
0: Que até tu casou com o filho dela.
3: E vixe!
0: Mas que tu nunca daria um neto pra ela. E até hoje não deu. Mas eu vou cortar a praga dessa tua sogra. Vou desmanchar a praga da tua sogra. E no apagar das luzes, com os 40 anos, vai engravidar. Não vai esfregar a criança na cara da véia, mas vai mostrar aqui, ó. O neto que a senhora não queria tá aqui, ó. Pode dizer que eu garanto. É eu que tô mandando você dizer. Tá aqui o neto que a senhora não queria. vai engravidar, minha amiga. Vou rezar por você, vou te socorrer e vou te ajudar. Vamos direto para benzimento e reza forte.
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0: Me desligo do mundo matéria, faço o meu sinal da cruz, escuto os sinos da catedral, canto gregoriano, falo com os anjos, querubins, os serafins, falo com a mãezinha do Brasil, Nossa Senhora Aparecida.
2: Nossa Senhora.
0: Mãezinha. Mãe, mãezinha do Brasil, estendei teu manto sagrado para abençoar as milhares de pessoas que nos ouvem. E que o milagreiro anjo das águas, Marcelo.
4: O anjo de Betesda abençoe nesse momento os 4 copos com água. O primeiro que o senhor, a senhora vai beber, segundo para dar para os pets, terceiro para as plantinhas, nossas amiguinhas.
0: E o último copo de água para espergir nos 4 cantos da casa e também no seu estabelecimento comercial. Faça comigo o sinal da cruz, diga eu creio, eu posso e tudo eu já consegui. Toca essa musiquinha no final do programa, é porque nós estamos caindo no trecho e indo embora, Marcelo Brennelin, prometendo voltar segunda-feira, 12:30, aqui pelos microfones famosos da Ilha do Mel FM. Vamos embora, Marcelo?
4: Vamos nessa, etnólogo Nascer Bandeira, prometendo voltar amanhã, segundona.
0: Segundona, 12:30, aqui na 90.3 de Paranaguá. Um abençoado domingo para todos vocês.
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0: 11:01. 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
2: Olá para você que acompanha a nossa programação aqui na Ilha do Mel FM. Eu sou Giovana Saad e trago informações do nosso Departamento de Jornalismo. Paranaguá vai receber entre os dias 24 e 28 de agosto o programa Vetmóvel Paraná, que oferece atendimento veterinário gratuito para cães e gatos. A ação será realizada no estádio Fernando Charbub Fará, o Caranguejão, e terá cerca de 5.900 vagas. Os tutores poderão agendar consultas e contar com serviços como vacinação, vermifugação, controle de pulgas e carrapatos, microchipagem e orientações sobre os cuidados com os animais. O atendimento será feito somente com agendamento prévio. As inscrições já estão abertas e devem ser realizadas pelo site www.vetmovelparaná.com.br. Como as vagas são limitadas, a orientação é fazer o cadastro o quanto antes. Nós voltamos a qualquer momento direto de nossa redação. 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

Yeah, só que WC do beat. Pô, mano, isso daí é vida uma parada, enfim. Pode falar pra mim, vamos ver. Vem que vem, ó.

0: meio-dia.
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0: uma hora.
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3: Olá para você que acompanha a nossa programação aqui na Ilha do Mel FM. Eu sou Giovana Saad e trago informações do nosso departamento de jornalismo. Paranaguá já está oferecendo a segunda dose de reforço contra a poliomielite para crianças de 4 anos. A vacina está disponível em todas as unidades básicas de saúde e também no Complexo de Saúde Nazir Shimura Borba. Com a mudança no calendário, a vacinação contra a doença conta com 3 doses aos 2, 4 e 6 meses, além dos reforços aos 15 meses e aos 4 anos. A Secretaria Municipal de Saúde orienta pais e responsáveis a levarem a carteira de vacinação da criança até a unidade mais próxima, para verificar se todas as doses estão em dia. Paranaguá também participa da Campanha Nacional de Multivacinação, que segue até 1º de setembro e atende crianças e adolescentes de até 15 anos. Nós voltamos a qualquer momento, direto de nossa redação. 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

0: 1:58.
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0: pelo carinho de todos vocês. Obrigado, São Paulo. Obrigado, Brasil. Obrigado, mundo!
1: Deus abençoe vocês. Gratidão imensa. Beijão.
2: A gente só tem que agradecer ao carinho de todos vocês. Obrigado por terem saído de suas casas em plena quinta-feira, São Paulo. Demais, Crigão.
1: Demais.

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1: Obrigado. Valeu, galera. Está registrado a história do Asa de Águia.

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0: 7:04. 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
3: Relíquia, Relíquia. Rádio Ilha do Mel FM, a rádio que você vê começando mais um Relíquia, mais um final de semana, domingão. Como é que foi o seu final de semana? Foi tudo bem, de boa? Eu sou Samuel Dias, pra quem não me conhece, e a gente vai conversando por aqui, muita música boa pra você. Claro, pra você matar a saudade, viajar no mundo da música. Agora, começando aqui na Rádio Ilha do Mel FM, a rádio que você vê com os melhores flashbacks, Relíquia.

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